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0: São 7 horas.
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Dizem que o amolador anuncia transformações. Como uma espécie de presságio no meio da rua. A sorte de uns, mas o azar de outros.

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1: Bom dia. Boa quarta-feira.
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3: 30 de setembro, 1791. Estreia de A Flauta Mágica em Viena.
4: Foi neste dia representada pela primeira vez a ópera de Mozart, A Flauta Mágica, num teatro então existente nos arredores de Viena chamado Freiaus Theater auf der Wieden. O próprio dirigiu a orquestra, enquanto a sua cunhada, Josefa Hofer, interpretou o papel de Rainha da Noite e Immanuel Schikaneder, o empresário teatral que montou o espetáculo e escreveu o libreto, atuou como Papageno. Embora não se saiba qual foi a reação do público no dia da estreia, a peça foi um sucesso imediato, pelo que se conhece do entusiasmo manifestado por Mozart em diversas cartas escritas à mulher, Constance. Foi uma das últimas obras compostas por Mozart, que faleceu 2 meses depois, a 5 de dezembro desse ano. Johannes Chrysostomus Wolfgangus Theophilus Mozart, mais conhecido por Wolfgang Amadeus, embora preferisse as formas Amadé ou Gottlieb Mozart, nascer em 1756 em Salzburgo, na Áustria, e revelou, desde muito cedo, um extraordinário talento musical. O pai, Leopold, protegido do arcebispo de Salzburgo e também ele músico, proporcionou-lhe formação adequada e diversas viagens pela Europa. De menino prodígio, Mozart evoluiu rapidamente para compositor prolífico, compondo um número considerável de obras musicais em vários géneros. Morreu em 1791, com 35 anos de idade, na sua casa em Viena, de causas desconhecidas e que continuam a ser objeto de intensa especulação e até de várias teorias da conspiração. A Flauta Mágica, de Zauberflöte, é uma ópera em 2 atos, decididamente uma das obras mais célebres e a que conheceu maior sucesso ainda em vida do autor. Segue um formato de ópera ligeira, popular na Alemanha, mistura o drama com diálogos e canto, conhecida como Singspiel. A sua composição correspondeu a um período de colaboração entre Mozart e o seu amigo Immanuel Schikaneder e revela, segundo alguns especialistas, uma clara influência maçónica. Foi pela primeira vez gravada em 1937 e inspirou uma extensa lista de sequelas e adaptações literárias, musicais e cinematográficas.
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Começamos com o Aquário, que está com 5 de copas e diz para estar assim atento e ser tolerante com as pessoas que o rodeiam. O número da sorte é o 41. Já a Touro, 5 de paus, que significa alguma coisa pode não correr tão bem como você pensa, portanto, cuidado. O número da sorte é o 27. Virgem tem o 6 de copas, que o aconselha a distrair a sua mente. Vamos lá, o número da sorte é o 42. E agora vou falar para si, que é do signo ar, regido por Mercúrio. E é muito curioso, que signo será? É Gêmeos, claro está. Estamos com o 5 de espadas, que nos diz para sermos generosos com o nosso par. Também eu vou ser, você também, combinado. O número da sorte é o 10. Carneiro, 7 de espadas, que o alerta para interferências nos seus planos. Muita atenção. O número da sorte é o 7. Já Leão está com 8 de paus, diz para aproveitar bem as suas ideias, podem dar-lhe bons lucros. E o número da sorte é o 30. Vamos saber como está Capricórnio. Está com 7 de copas, que lhe diz que a sua voz interior é o seu melhor guia. O número da sorte é o 43. Já a Balança está com o Valete de Ouros, que anuncia novidades. O número da sorte é o 11. E Escorpião, 6 de Ouros, que significa que deve ser mais sensível ao que o rodeia. O número da sorte é o 6. E agora vou falar para os nativos de um signo que é do elemento fogo e que é regido por Júpiter. Esse signo é Sagitário. Está com a morte, que indica um novo capítulo na sua vida. Todos os dias são bons para recomeçar. O número da sorte é o 13. Peixes, com um mágico que revela habilidade para lidar com todos os desafios. E o número da sorte é o 1. Já Caranguejo está com o As de Espadas, diz para investir naquilo que mais deseja, porque vai correr tudo bem. O número da sorte é o 15.

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15: VFM informa, a região em foco, já a seguir no Bloco da Informação Regional. O Conselho de Vouzela registrou um crescimento de 20% nas dormidas turísticas entre janeiro e junho deste ano, totalizando 6.092 registros nos estabelecimentos de alojamento com 10 ou mais camas, de acordo com os dados do Instituto Nacional de Estatística. Este desempenho superou significativamente a média da região de Viseu Dom Lafões, que se ficou pelos 7,4%, com o município a destacar-se também no mês de junho, ao contabilizar 1.898 dormidas, o que traduz um acréscimo homólogo de 23,2%. O presidente da Câmara de Vouzela, Carlos Oliveira, sublinhou que estes resultados refletem um investimento contínuo na valorização do território e o esforço conjunto entre a autarquia, os empresários e os agentes locais da restauração, alojamento e animação turística. O autarca reafirmou o compromisso de continuar a apostar na promoção do concelho para consolidar uma oferta atrativa capaz de captar visitantes ao longo de todo o ano. A Casa das Artes Cine Teatro Dr. Morgado, em Oliveira de Frades, acolhe neste sábado, dia 3 de outubro, a apresentação do musical Dias de Rádio, uma produção da companhia Rituais Del Arte, integrada nas comemorações dos 50 anos de liberdade. Com dramaturgia e encenação de Miguel Ruivo Duarte, o espetáculo propõe uma viagem nostálgica pela história, pela relevância cultural e informativa deste meio de comunicação em Portugal e no mundo ao longo das décadas de 1930, 40, 50 e 60. Os bilhetes para assistir a esta iniciativa de valorização da memória coletiva estão disponíveis pelo preço unitário de 3 euros, constituindo uma oportunidade para o público revisitar os sons, os programas e o papel transformador que a rádio desempenhou em períodos marcantes do século XX. A Câmara Municipal de São Pedro do Sul, com o apoio da Termalis Tour, da União de Freguesias de São Pedro do Sul, Várzea e Baiões, e do GTT, Grupo Todo Terreno, vai organizar a 13ª edição da Corrida São Silvestre Manuel dos Santos Almeida. O evento desportivo está agendado para o dia 19 de dezembro, um sábado, com início marcado para as 19 horas, consistindo numa prova de 10 mil metros que ligará São Pedro do Sul às termas. No mesmo dia, realizar-se-á uma caminhada ao longo do mesmo percurso, com partida prevista para as 17h30. Os interessados em participar em qualquer uma das iniciativas já podem efetuar as respectivas inscrições através da plataforma digital Stop and Go. O município de Viseu e a empresa tecnológica portuguesa UA Vision celebraram um protocolo para a instalação de capacidade industrial no aeródromo municipal Gonçalves Lobato, prevendo a cedência de cerca de 2 mil metros quadrados para a construção de um hangar próprio. O espaço destina-se ao desenvolvimento de atividades de produção, testagem e formação nas áreas de veículos aéreos não tripulados e sistemas contra drones, consolidando o compromisso da empresa com a região, enquanto a autarquia assegura as infraestruturas necessárias para a realização regular de testes e voos. Esta expansão ocorre no momento de forte afirmação internacional da UA Vision no setor da defesa, tendo a empresa conquistado o quarto lugar entre 146 concorrentes na competição Sentinel Strike. Com este resultado, a tecnológica portuguesa garantiu um lugar entre os 5 finalistas que vão disputar em outubro, no campo militar de Santa Margarida, a fase final no terreno, competindo lado a lado com algumas das maiores empresas europeias da especialidade. O município de Mangualde procedeu à assinatura do auto de consignação para as obras de reabilitação do Caminho Municipal 1455, estabelecendo a ligação entre Senhora de Cervães e Aldeia Nova, na União de Freguesias de Santiago de Cassorrães e Póvoa de Cervães. Com um investimento superior a 250 mil euros e um prazo de execução fixado em 240 dias, a intervenção visa colmatar a degradação do pavimento e modernizar a rede de abastecimento de água de Aldeia Nova, infraestrutura que contava já com mais de 4 décadas de funcionamento. A empreitada compreende, ao nível rodoviário, a repavimentação em toda a largura da via, com aplicação de bituminoso, a limpeza e desassoreamento de valetas e a renovação das marcas rodoviárias. Paralelamente, será efetuada a substituição integral da rede de distribuição de água de Aldeia Nova, com a instalação de uma nova conduta, ramais, válvulas e bocas de incêndio, permitindo integrar a localidade na zona de abastecimento de Santiago de Cassorrães e desativar o anterior sistema autónomo alimentado por captação em mina. É tudo por hoje no nosso espaço de informação. Que a sua quarta-feira seja produtiva.
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0: Vamos agora saber quais são as previsões do estado do tempo para quarta-feira, 30 de setembro. Diz o Instituto Português do Mar e da Atmosfera que devemos ter céu geralmente muito nublado, diminuindo gradualmente de nebulosidade a partir da tarde. Períodos de chuva ou aguaceiros mais intensos e frequentes no norte e centro. Já o vento deverá ser fraco ou moderado do quadrante sul, rodando gradualmente para norte a partir da tarde, sendo por vezes forte até 40 km/h nas terras altas até ao final da manhã. Está prevista pequena descida da temperatura. As máximas previstas são de 21 graus para o Porto, 22 para Coimbra, 25 para Lisboa, 26 para Faro e 27 para Santarém.
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Salvador Rio, vencedor do The Voice Portugal, apresenta o seu primeiro single, Alma, a canção escolhida para representar Portugal no Festival Eurovisão da Canção Júnior. Este lançamento marca a estreia oficial do jovem artista no mercado discográfico e abre um novo capítulo no seu percurso musical. O tema foi escrito e produzido por Diogo Pissarra, que acompanhou o Salvador como mentor durante a sua participação no The Voice Kids.

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0: São 8 horas.
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1: Olá, boa quarta-feira. O Dia Internacional do Podcast, celebrado a 30 de novembro, é uma campanha de divulgação de podcasts a nível mundial. A data surgiu nos Estados Unidos da América, em 2013, com o objetivo de promover o moderno meio de entretenimento e de educação que é o podcast. Depois do sucesso do Dia do Podcast de 2014, a data foi renomeada para Dia Internacional do Podcast para incluir todo o mundo na celebração. Destaque no aniversário de hoje para um cantor, rapper norte-americano, que faz 42 anos, T-Pain, é conhecido por usar o efeito autotune nas suas músicas, o qual ficou tão famoso que passou a ser usado por cantores como Snoop Dogg, Chris Brown, Wiz Khalifa, Kanye West, entre outros. Ele é o criador do autotune rap. O seu primeiro single de sucesso foi Buy You a Drink.

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2: Delegation é um trio formado em 1976 e descoberto pelo lendário produtor musical e compositor Ken Gold. Em 76, o Delegation lançou o seu primeiro single, The Promise of Love, retirado do álbum de estreia do mesmo nome e lançado pela gravadora State Records. Infelizmente, este single não foi bem sucedido quanto esperado. Mas, após o lançamento do segundo single, Where is the Love We Used to Know, também do mesmo álbum, a sorte mudou. Este single chegou aos tops em fevereiro de 1977 e deu ao grupo o seu primeiro grande sucesso. Consequentemente, a sua primeira aparição no Top of the Pops, de longe o programa de TV mais popular e com mais sucesso na época. Bruce deixou o grupo em 81 e voltou para os Estados Unidos. Rick e Ray continuaram em turnê e continuaram a gravar em dupla durante vários anos. Mais dois álbuns foram feitos, mas Rick Patterson decidiu desistir em meados dos anos 80 e Rick tomou a decisão de continuar sozinho.

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19: VFM informa, a região em foco, já a seguir no Bloco da Informação Regional. O Conselho de Vouzela registrou um crescimento de 20% nas dormidas turísticas entre janeiro e junho deste ano, totalizando 6.092 registros nos estabelecimentos de alojamento com 10 ou mais camas, de acordo com os dados do Instituto Nacional de Estatística. Este desempenho superou significativamente a média da região de Viseu Dom Lafões, que se ficou pelos 7,4%, com o município a destacar-se também no mês de junho, ao contabilizar 1.898 dormidas, o que traduz um acréscimo homólogo de 23,2%. O presidente da Câmara de Vouzela, Carlos Oliveira, sublinhou que estes resultados refletem um investimento contínuo na valorização do território e o esforço conjunto entre a autarquia, os empresários e os agentes locais da restauração, alojamento e animação turística. O autarca reafirmou o compromisso de continuar a apostar na promoção do concelho para consolidar uma oferta atrativa capaz de captar visitantes ao longo de todo o ano. A Casa das Artes Cine Teatro Dr. Morgado, em Oliveira de Frades, acolhe neste sábado, dia 3 de outubro, a apresentação do musical Dias de Rádio, uma produção da companhia Rituais Del Arte, integrada nas comemorações dos 50 anos de liberdade. Com dramaturgia e encenação de Miguel Ruivo Duarte, o espetáculo propõe uma viagem nostálgica pela história, pela relevância cultural e informativa deste meio de comunicação em Portugal e no mundo ao longo das décadas de 1930, 40, 50 e 60. Os bilhetes para assistir a esta iniciativa de valorização da memória coletiva estão disponíveis pelo preço unitário de 3 euros, constituindo uma oportunidade para o público revisitar os sons, os programas e o papel transformador que a rádio desempenhou em períodos marcantes do século XX. A Câmara Municipal de São Pedro do Sul, com o apoio da Termalistur, da União de Freguesias de São Pedro do Sul, Várzea e Baiões, e do GTT, Grupo Todo o Terreno, vai organizar a 13ª edição da Corrida São Silvestre Manuel dos Santos Almeida. O evento desportivo está agendado para o dia 19 de dezembro, um sábado, com início marcado para as 19 horas, consistindo numa prova de 10 mil metros que ligará São Pedro do Sul às termas. No mesmo dia, realizar-se-á uma caminhada ao longo do mesmo percurso, com partida prevista para as 17h30. Os interessados em participar em qualquer uma das iniciativas já podem efetuar as respectivas inscrições através da plataforma digital Stop and Go. O município de Viseu e a empresa tecnológica portuguesa UA Vision celebraram um protocolo para a instalação de capacidade industrial no aeródromo municipal Gonçalves Lobato, prevendo a cedência de cerca de 2 mil metros quadrados para a construção de um hangar próprio. O espaço destina-se ao desenvolvimento de atividades de produção, testagem e formação nas áreas de veículos aéreos não tripulados e sistemas contra drones, consolidando o compromisso da empresa com a região, enquanto a autarquia assegura as infraestruturas necessárias para a realização regular de testes e voos. Esta expansão ocorre no momento de forte afirmação internacional da UA Vision no setor da defesa, tendo a empresa conquistado o quarto lugar entre 146 concorrentes na competição Sentinel Strike. Com este resultado, a tecnológica portuguesa garantiu um lugar entre os 5 finalistas que vão disputar em outubro, no campo militar de Santa Margarida, a fase final no terreno, competindo lado a lado com algumas das maiores empresas europeias da especialidade. O município de Mangualde procedeu à assinatura do auto de consignação para as obras de reabilitação do caminho municipal 1455, estabelecendo a ligação entre Senhora de Cervães e Aldeia Nova, na União de Freguesias de Santiago de Cassorrães e Póvoa de Cervães. Com um investimento superior a 250 mil euros e um prazo de execução fixado em 240 dias, a intervenção visa colmatar a degradação do pavimento e modernizar a rede de abastecimento de água de Aldeia Nova, infraestrutura que contava já com mais de 4 décadas de funcionamento. A empreitada compreende, ao nível rodoviário, a repavimentação em toda a largura da via, com aplicação de bituminoso, a limpeza e desassoreamento de valetas e a renovação das marcas rodoviárias. Paralelamente, será efetuada a substituição integral da rede de distribuição de água de Aldeia Nova, com a instalação de uma nova conduta, ramais, válvulas e bocas de incêndio, permitindo integrar a localidade na zona de abastecimento de Santiago de Cassorrães e desativar o anterior sistema autónomo alimentado por captação em mina. É tudo por hoje no nosso espaço de informação. Que a sua quarta-feira seja produtiva.
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0: Vamos agora saber quais são as previsões do estado do tempo para quarta-feira, 30 de setembro. Diz o Instituto Português do Mar e da Atmosfera que devemos ter céu geralmente muito nublado, diminuindo gradualmente de nebulosidade a partir da tarde. Períodos de chuva ou aguaceiros mais intensos e frequentes no norte e centro. Já o vento deverá ser fraco ou moderado do quadrante sul, rodando gradualmente para norte a partir da tarde, sendo por vezes forte até 40 km/h nas terras altas até ao final da manhã. Está prevista pequena descida da temperatura. As máximas previstas são de 21 graus para o Porto, 22 para Coimbra, 25 para Lisboa, 26 para Faro e 27 para Santarém.
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Sofia Camará apresenta o seu novo single, Hallucinating, que antecipa o seu EP Still Somewhere Here. Luminoso, divertido e contagiante, o tema traduz a euforia de perceber que alguém que parecia completamente fora do seu alcance pode afinal sentir o mesmo por nós, captando precisamente esse momento quase irreal. Sofia Camará é uma artista luso-canadiana que tem vindo a destacar-se junto das novas gerações com a sua identidade pop e presença crescente nas plataformas digitais.

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0: São 9 horas. 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
1: Bom dia. Boa quarta-feira.
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3: Olá, malta! Sejam bem-vindos a mais um Cuidado que Ele Está na Cozinha. Eu sou o Emanuel Moura e hoje vou continuar na senda do polvo. Ai, o polvo dá cá de mim. O polvo unido nunca mais será vencido, nunca mais será vencido. Senhoras e senhores, hoje vamos fazer filetes de polvo. Ah, pois é, não sabia que era possível fazê-los? Então eu vou ensinar. Esta receita demora mais ou menos 80 minutos a fazer. Estes são os ingredientes para 4 pessoas. Vamos então começar a tirar apontamentos. Precisamos de 400 gramas de polvo, 40 gramas de farinha de trigo, um ovo, 2 cenouras, coentros, 1 colher de sopa de azeite, 1 colher de sopa de vinagre, 2 dentes de alho, cominhos em pó, sumo de limão e pimenta. Tudo quanto baste. Vamos à preparação? Já estou a ganhar água na boca só de pensar nisto. Vamos então à preparação. Começamos com cozer o polvo com água até ele ficar macio. Assim que estiver cozido, vamos cortá-lo em pequenos filetes. Temperamos estes filetes com coentros picados, pimenta, sumo de limão e reservamos. À parte, cozemos as cenouras inteiras até estarem al dente. Depois cortamos as cenouras em meias luas e temperamos com azeite, vinagre, cominhos moídos, alho picado e coentros picadinhos. De seguida, passamos os filetes por farinha e ovo batido e fritamos em azeite bem quente. Por fim, servimos os filetes acompanhados com a salada de cenoura e adicionamos ainda azeitonas pretas. Vai ver que é de comer e chorar por mais. Eu adoro polvo. E estes filetes de polvo deixam-me maluco. Para ouvir esta e outras receitas, vá ao podcast da sua rádio. Não se esqueça que no fim tem que sempre pôr uma pitadinha de amor, que vai tudo correr muito bem. Eu hei de voltar depois para mais um Cuidado que Ele Está na Cozinha. Tchau!
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14: Está no ar o News Flash com o essencial da informação para esta quarta-feira, 30 de setembro. A segunda fase de colocação no ensino superior resultou num aumento do número de estudantes colocados nas universidades, deixando, contudo, mais de 4 mil candidatos ainda por admitir num processo divulgado pelo Ministério da Educação que coincidiu com a revelação de um relatório da consultora Deloitte sobre as falhas na correção dos exames nacionais, o qual aponta a plataforma de classificação e supervisão, e não o agrafamento de provas por parte dos professores, como o fator crítico para os problemas registados. O mercado de arrendamento em Portugal atingiu valores recorde no segundo trimestre, com o preço do metro quadrado a ultrapassar os 10 euros a nível nacional e a renda mediana para novos contratos numa habitação de 100 metros quadrados a situar-se nos 1.017 euros, um aumento homólogo de 10,2%, registando subidas em todas as regiões do país, com destaque para Lisboa, Madeira e Península de Setúbal. É neste cenário de custos elevados que o Parlamento debate e vota hoje uma proposta do Governo de alteração à Lei do Arrendamento, a qual enfrenta um provável chumbo parlamentar após o anúncio de voto contra por parte do Partido Socialista e as ameaças no mesmo sentido por parte do Partido Chega. A campanha anual de vacinação contra a gripe e a Covid-19 arranca hoje e decorre até 31 de março do próximo ano nos centros de saúde e farmácias de todo o país, motivando um apelo do bastonário da Ordem dos Farmacêuticos para que a população se proteja preventivamente antes da chegada do pico das doenças. Entre as principais novidades, destaca-se o alargamento da gratuidade da vacina da gripe às crianças entre os 2 e os 4 anos, que passam a poder ser vacinadas tanto nas unidades do Serviço Nacional de Saúde como em locais autorizados dos setores privado e social. O Governo autorizou a passagem à pré-aposentação de 700 agentes da Polícia de Segurança Pública ao longo deste ano, o que representa um acréscimo de 40% e um dos contingentes mais elevados dos últimos anos face aos 500 anuais desautorizados no triênio anterior. Embora a corporação tivesse proposto 900 saídas, o Ministério da Administração Interna fixou o limite de 700 efetivos, de modo a assegurar o equilíbrio com a renovação de pessoal e a capacidade operacional da Força de Segurança, numa medida divulgada coincidente com reuniões entre a Direção Nacional e as estruturas sindicais. O Presidente da República promulgou o diploma do Governo que atribui um suplemento extraordinário a mais de 2 milhões de pensionistas com rendimentos totais iguais ou inferiores a 1.611 euros e 13 cêntimos, o qual será pago juntamente com a pensão de dezembro deste ano, com valores escalonados entre 100 e 200 euros, consoante o montante da pensão de cada beneficiário. A Fundação Sueca Right Livelihood distinguiu com o Nobel Alternativo a advogada paquistanesa Jalila Haider pela defesa das minorias e dos direitos das mulheres, a organização sul-africana Assembleia das Mulheres Rurais e a investigadora norte-americana Timit Kebru pelo trabalho em prol do uso ético da inteligência artificial, e a Associação de Jovens Advogados da Geórgia, premiada pelos esforços na resistência ao autoritarismo. O prémio para o modo de vida correto, Right Livelihood Award, como é realmente denominado, ainda que seja conhecido como Nobel Alternativo, já distinguiu cerca de 200 pessoas e organizações desde que foi instituído em 1980 pelo escritor e ex-deputado europeu sueco-alemão Jakob von Joachimskuhl. Os prémios deste ano, cada um no valor de 1 milhão de coroas suecas, cerca de 88 mil euros, serão entregues em Estocolmo no próximo dia 1 de dezembro. O Fundo das Nações Unidas para a Infância alertou hoje que cerca de 25 milhões e 800 mil crianças na América Latina e Caraíbas enfrentam graves riscos devido aos impactos do fenómeno climático El Niño, ficando mais expostas à desnutrição, a doenças e a fortes limitações no acesso à água, saneamento e educação, numa altura em que a intensificação destes extremos climáticos e das ondas de calor ameaça agravar significativamente o bem-estar infantil na região. O Serviço de Monitorização da Atmosfera Copérnicos alertou que metade da população europeia esteve exposta este ano a níveis maus ou extremamente maus de ozono troposférico, um poluente secundário nocivo impulsionado pelas vagas de calor e pela poluição humana entre junho e agosto, num fenómeno a que chama penalidade climática do ozono e que continua a representar um dos mais graves riscos ambientais para a saúde pública e os ecossistemas no continente. Foi o essencial da informação para esta quarta-feira, o último dia de setembro. Tenha a continuação de um ótimo dia.
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Vamos agora saber quais são as previsões do estado do tempo para quarta-feira, 30 de setembro. Diz o Instituto Português do Mar e da Atmosfera que devemos ter céu geralmente muito nublado, diminuindo gradualmente de nebulosidade a partir da tarde. Períodos de chuva ou aguaceiros mais intensos e frequentes no norte e centro. Já o vento deverá ser fraco ou moderado do quadrante sul, rodando gradualmente para norte a partir da tarde, sendo por vezes forte até 40 km/h nas terras altas até ao final da manhã. Está prevista pequena descida da temperatura. As máximas previstas são de 21 graus para o Porto, 22 para Coimbra, 25 para Lisboa, 26 para Faro e 27 para Santarém.

Salvador Rio, vencedor do The Voice Portugal, apresenta o seu primeiro single, Alma, a canção escolhida para representar Portugal no Festival Eurovisão da Canção Júnior. Este lançamento marca a estreia oficial do jovem artista no mercado discográfico e abre um novo capítulo no seu percurso musical. O tema foi escrito e produzido por Diogo Pissarra, que acompanhou o Salvador como mentor durante a sua participação no The Voice Kids.

0: São 10 horas. 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

Esta hora de programa aqui na VFM vai começar com música um pouco antiga, é certo. Mas vamos até ao Minho, mas a música do Minho e a música de qualquer outra zona do nosso país nunca é antiga. A gente gosta sempre de ouvir, quer seja antiga, quer seja mais recente. O certo é que aquilo que é nosso tem sempre muito e muito valor. É ou não verdade? É, sim, senhor, é verdade. E, portanto, eu vou-lhe oferecer, nesta hora, vamos reviver um amor perfeito. Hã? Ouviu bem? Vamos reviver um amor perfeito através da música tradicional e popular portuguesa. E ela é do Minho. São Canções Populares do Minho, um disco gravado em março do ano de 1989. Ouviu? 1989. E então vamos já emitir, é só um instantinho, que entretanto ainda vamos ouvir outra peça.

Canção dedicada a todas as mães que estão connosco nesta manhã e, portanto, nos merecem muito amor, muito carinho, muita estima e, acima de tudo, muito respeito, quer as mães que ainda estão entre nós, quer aquelas que já partiram e a quem nós temos, de quem nós temos muitas e muitas saudades. Vamos então desfilar aqui assim as canções do Minho, que realmente são uma maravilha, que eu tenho para lhe oferecer hoje. Mau, mau. Mas o que é isto? Mas o que é isto? Eu estou aqui assim admirado. Ah, agora está bem. Ah, não. Então tinham entrado em palco. Olha que esta.

Um disco muito antigo, gravado em março de 1989. Reviver um amor perfeito. A música.

São as canções do Minho que hoje estão aqui em destaque na VFM. Nós temos o melhor da música para si e também a melhor companhia. É ou não é? Hã? É verdade.

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E terminamos a apresentação deste LP Long Play 33 rotações por minuto, um disco gravado em março de 1989. Revivemos aqui um amor perfeito em termos musicais. Canções populares do Minho. Foi o que eu vos apresentei, um disco que era do meu pai, hoje é meu, mas que está impecável, está novo, novo, novo. E vamos então para o final de, exatamente, o programa, não é? Porque o certo é que o tempo, esse não para, esse é sempre a andar, sempre a andar, eu diria mais, é sempre a voar. É isso mesmo, sempre a voar.

A bonita canção Como Jesus nos amou e continua a amar, e que nos protege para sempre

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0: São 11 horas. 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

E já cá estamos, na segunda hora, uma vez mais, muito bom dia para si. E agora, nesta segunda hora, vai ter aqui uma gravação muito especial de um grupo, um rancho infantil e juvenil da freguesia de Fataunços, concelho de Vozela. E esta gravação foi efetuada no ano de 1990 por mim, Fernando Morgado. Eu descobri isto no meu baú musical e achei piada, com tantos anos, que vou passar aqui para si, para que você se recorde que este rancho infantil e juvenil fez muito bem o seu trabalho. Fataunços, Vozela, vai estar aqui.

Bom dia para si, uma vez mais, bom dia. Está na companhia da VFM. Já sabe que nós estamos aqui 24 horas por dia para que você se sinta bem na nossa companhia.

E nesta hora vamos ter folclore infantil e juvenil. E eu fui descobrir à minha arca musical uma gravação muito antiga, talvez em 1990, mais ou menos, por aí assim, mais ano menos ano, do Rancho Infantil e Juvenil de Fataunços, do Conselho de Vozela. E eu estive a ouvir isto e realmente eu tenho que passar estas músicas. É Juventude, Rancho Infantil e Juvenil de Fataunços. Possivelmente mais ninguém tem esta gravação, suponho eu. E também não deve haver nada gravado oficialmente. No entanto, eu estive a ouvir isto, está em boas condições e, portanto, eu vou-lhe oferecer uma horinha de música infantil e juvenil. Ela chega de Fataunços, do nosso concelho, Vozela.

Rancho Infantil e Juvenil de Fatunços, uma gravação muito antiga em cassete, aquelas cassetes antigas. Eu estou a oferecer-lhe nesta manhã.

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Rancho Infantil e Juvenil da Freguesia de Fataunços, Vozela. Uma gravação do ano de 1990.

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0: Rancho Infantil e Juvenil de Fataunços, Vozela.
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Temos estado a ouvir o Rancho Infantil e Juvenil de Fatunços. Fizemos aqui o intervalozinho musical, como é habitual, e voltamos já de seguida. É uma gravação muito antiga e, acima de tudo, vamos relembrar a juventude da altura. Isto pelos anos 1990, 90 e poucos. Já sabe que é sempre, sempre e sempre o melhor da música para si.

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Estamos a terminar a apresentação e a audição do Rancho Folclórico Infantil e Juvenil de Fatuns, Conselho de Vozela. Uma gravação muito antiga, 1990. E esta rapaziada canta bem e dança muito bem. E Vozela FM não quis ficar fora da apresentação daquilo que é nosso, que é do nosso concelho, que é de todos nós, que é de Portugal, que é da nossa região, que é do nosso país. É o povo a cantar aqui, é o povo mais pequenino, está a crescer.

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1: Meus amigos, foi um prazer apresentar este grupo infantil e juvenil de fataúnces a cantar e a dançar desta maneira, não é? Muito bom dia para si. Nós somos assim e há quem assim não seja. Ah, mas nós somos.

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8: Está no ar o News Flash com o essencial da informação para esta quarta-feira, 30 de setembro. A segunda fase de colocação no ensino superior resultou num aumento do número de estudantes colocados nas universidades, deixando, contudo, mais de 4 mil candidatos ainda por admitir num processo divulgado pelo Ministério da Educação que coincidiu com a revelação de um relatório da consultora Deloitte sobre as falhas na correção dos exames nacionais, o qual aponta a plataforma de classificação e supervisão e não o agrafamento de provas por parte dos professores como o fator crítico para os problemas registados. O mercado de arrendamento em Portugal atingiu valores recorde no segundo trimestre, com o preço do metro quadrado a ultrapassar os 10 euros a nível nacional e a renda mediana para novos contratos numa habitação de 100 metros quadrados a situar-se nos 1.017 euros, um aumento homólogo de 10,2%, registando subidas em todas as regiões do país, com destaque para Lisboa, Madeira e Península de Setúbal. É neste cenário de custos elevados que o Parlamento debate e vota hoje uma proposta do Governo de alteração à Lei do Arrendamento, a qual enfrenta um provável chumbo parlamentar após o anúncio de voto contra por parte do Partido Socialista e as ameaças no mesmo sentido por parte do Partido Chega. A campanha anual de vacinação contra a gripe e a Covid-19 arranca hoje e decorre até 31 de março do próximo ano nos centros de saúde e farmácias de todo o país, motivando um apelo do bastonário da Ordem dos Farmacêuticos para que a população se proteja preventivamente antes da chegada do pico das doenças. Entre as principais novidades, destaca-se o alargamento da gratuidade da vacina da gripe às crianças entre os 2 e os 4 anos, que passam a poder ser vacinadas tanto nas unidades do Serviço Nacional de Saúde como em locais autorizados dos setores privado e social. O Governo autorizou a passagem à pré-aposentação de 700 agentes da Polícia de Segurança Pública ao longo deste ano, o que representa um acréscimo de 40% e um dos contingentes mais elevados dos últimos anos face aos 500 anuais desautorizados no triênio anterior. Embora a corporação tivesse proposto 900 saídas, o Ministério da Administração Interna fixou o limite de 700 efetivos, de modo a assegurar o equilíbrio com a renovação de pessoal e a capacidade operacional da Força de Segurança, numa medida divulgada coincidente com reuniões entre a Direção Nacional e as estruturas sindicais.
0: O Presidente da República promulgou o diploma do Governo que atribui um suplemento extraordinário a mais de 2 milhões de pensionistas com rendimentos totais iguais ou inferiores a 1.611,13€, o qual será pago juntamente com a pensão de dezembro deste ano, com valores escalonados entre 100 e 200 euros, consoante o montante da pensão de cada beneficiário. A Fundação Sueca Right Livelihood distinguiu com o Nobel Alternativo a advogada paquistanesa Jalila Haider pela defesa das minorias e dos direitos das mulheres, a organização sul-africana Assembleia das Mulheres Rurais e a investigadora norte-americana Timit Gebru pelo trabalho em prol do uso ético da inteligência artificial e a Associação de Jovens Advogados da Geórgia, premiada pelos esforços na resistência ao autoritarismo. O Prémio para o Modo de Vida Correto, Right Livelihood Award, como é realmente denominado, ainda que seja conhecido como Nobel Alternativo, já distinguiu cerca de 200 pessoas e organizações desde que foi instituído em 1980 pelo escritor e ex-deputado europeu sueco-alemão Jakob von Joachimskuhl. Os prémios deste ano, cada um no valor de 1 milhão de coroas suecas, cerca de 88 mil euros, serão entregues em Estocolmo no próximo dia 1 de dezembro. O Fundo das Nações Unidas para a Infância alertou hoje que cerca de 25 milhões e 800 mil crianças na América Latina e Caraíbas enfrentam graves riscos devido aos impactos do fenómeno climático El Niño, ficando mais expostas à desnutrição, a doenças e a fortes limitações no acesso à água, saneamento e educação, numa altura em que a intensificação destes extremos climáticos e das ondas de calor ameaça agravar significativamente o bem-estar infantil na região. O Serviço de Monitorização da Atmosfera Copérnicos alertou que metade da população europeia esteve exposta este ano a níveis maus ou extremamente maus de ozono troposférico, um poluente secundário nocivo impulsionado pelas vagas de calor e pela poluição humana entre junho e agosto, num fenómeno a que chama penalidade climática do ozono e que continua a representar um dos mais graves riscos ambientais para a saúde pública e os ecossistemas no continente. Foi o essencial da informação para esta quarta-feira, o último dia de setembro. Tenha a continuação de um ótimo dia.
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1: Olá, malta! Sejam bem-vindos a mais um Cuidado que Ele Está na Cozinha. Eu sou o Emanuel Moura e hoje vou continuar na senda do polvo. Ai, o polvo dá cá de mim. O polvo unido nunca mais será vencido, nunca mais será vencido. Senhoras e senhores, hoje vamos fazer filetes de polvo. Ah, pois é, não sabia que era possível fazê-los? Então eu vou ensinar. Esta receita demora mais ou menos 80 minutos a fazer. Estes são os ingredientes para 4 pessoas. Vamos então começar a tirar apontamentos. Precisamos de 400 gramas de polvo, 40 gramas de farinha de trigo, um ovo, 2 cenouras, coentros, 1 colher de sopa de azeite, 1 colher de sopa de vinagre, 2 dentes de alho, cominhos em pó, sumo de limão e pimenta. Tudo quanto baste. Vamos à preparação? Já estou a ganhar água na boca só de pensar nisto. Vamos então à preparação. Começamos com cozer o polvo com água até ele ficar macio. Assim que estiver cozido, vamos cortá-lo em pequenos filetes. Temperamos estes filetes com coentros picados, pimenta, sumo de limão e reservamos. À parte, cozemos as cenouras inteiras até estarem al dente. Depois cortamos as cenouras em meias luas e temperamos com azeite, vinagre, cominhos moídos, alho picado e coentros picadinhos. De seguida, passamos os filetes por farinha e ovo batido e fritamos em azeite bem quente. Por fim, servimos os filetes acompanhados com a salada de cenoura e adicionamos ainda azeitonas pretas. Vai ver que é de comer e chorar por mais. Eu adoro polvo. E estes filetes de polvo deixam-me maluco. Para ouvir esta e outras receitas, vá ao podcast da sua rádio. Não se esqueça que no fim tem que sempre pôr uma pitadinha de amor, que vai tudo correr muito bem. Eu hei de voltar depois para mais um Cuidado que Ele Está na Cozinha. Tchau!
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9: VFM informa, a região em foco, já a seguir no Bloco da Informação Regional. O Conselho de Vouzela registrou um crescimento de 20% nas dormidas turísticas entre janeiro e junho deste ano, totalizando 6.092 registros nos estabelecimentos de alojamento com 10 ou mais camas, de acordo com os dados do Instituto Nacional de Estatística. Este desempenho superou significativamente a média da região de Viseu Dom Lafões, que se ficou pelos 7,4%, com o município a destacar-se também no mês de junho, ao contabilizar 1.898 dormidas, o que traduz um acréscimo homólogo de 23,2%. O presidente da Câmara de Vouzela, Carlos Oliveira, sublinhou que estes resultados refletem um investimento contínuo na valorização do território e o esforço conjunto entre a autarquia, os empresários e os agentes locais da restauração, alojamento e animação turística. O autarca reafirmou o compromisso de continuar a apostar na promoção do concelho para consolidar uma oferta atrativa capaz de captar visitantes ao longo de todo o ano. A Casa das Artes Cine Teatros Dr. Morgado, em Oliveira de Frades, acolhe neste sábado, dia 3 de outubro, a apresentação do musical Dias de Rádio, uma produção da companhia Rituais Del Arte, integrada nas comemorações dos 50 anos de liberdade. Com dramaturgia e encenação de Miguel Ruivo Duarte, o espetáculo propõe uma viagem nostálgica pela história, pela relevância cultural e informativa deste meio de comunicação em Portugal e no mundo ao longo das décadas de 1930, 40, 50 e 60. Os bilhetes para assistir a esta iniciativa de valorização da memória coletiva estão disponíveis pelo preço unitário de 3 euros, constituindo uma oportunidade para o público revisitar os sons, os programas e o papel transformador que a rádio desempenhou em períodos marcantes do século XX. A Câmara Municipal de São Pedro do Sul, com o apoio da Terma Alistur, da União de Freguesias de São Pedro do Sul, Várzea e Baiões e do GTT, Grupo Todo Terreno, vai organizar a 13ª edição da Corrida São Silvestre Manuel dos Santos Almeida. O evento desportivo está agendado para o dia 19 de dezembro, um sábado, com início marcado para as 19 horas, consistindo numa prova de 10 mil metros que ligará São Pedro do Sul às termas. No mesmo dia, realizar-se-á uma caminhada ao longo do mesmo percurso, com partida prevista para as 17h30. Os interessados em participar em qualquer uma das iniciativas já podem efetuar as respectivas inscrições através da plataforma digital Stop and Go. O município de Viseu e a empresa tecnológica portuguesa UA Vision celebraram um protocolo para a instalação de capacidade industrial no aeródromo municipal Gonçalves Lobato, prevendo a cedência de cerca de 2 mil metros quadrados para a construção de um hangar próprio. O espaço destina-se ao desenvolvimento de atividades de produção, testagem e formação nas áreas de veículos aéreos não tripulados e sistemas contra drones, consolidando o compromisso da empresa com a região, enquanto a autarquia assegura as infraestruturas necessárias para a realização regular de testes e voos. Esta expansão ocorre no momento de forte afirmação internacional da UA Vision no setor da defesa, tendo a empresa conquistado o quarto lugar entre 146 concorrentes na competição Sentinel Strike. Com este resultado, a tecnológica portuguesa garantiu um lugar entre os 5 finalistas que vão disputar em outubro, no campo militar de Santa Margarida, a fase final no terreno, competindo lado a lado com algumas das maiores empresas europeias da especialidade. O município de Mangualde procedeu à assinatura do auto de consignação para as obras de reabilitação do caminho municipal 1455, estabelecendo a ligação entre Senhora de Cervães e Aldeia Nova, na União de Freguesias de Santiago de Cassorrães e Póvoa de Cervães. Com um investimento superior a 250 mil euros e um prazo de execução fixado em 240 dias, a intervenção visa colmatar a degradação do pavimento e modernizar a rede de abastecimento de água de Aldeia Nova, infraestrutura que contava já com mais de 4 décadas de funcionamento. A empreitada compreende, ao nível rodoviário, a repavimentação em toda a largura da via, com aplicação de bituminoso, a limpeza e desassoreamento de valetas e a renovação das marcas rodoviárias. Paralelamente, será efetuada a substituição integral da rede de distribuição de água de Aldeia Nova, com a instalação de uma nova conduta, ramais, válvulas e bocas de incêndio, permitindo integrar a localidade na zona de abastecimento de Santiago de Cassorrães e desativar o anterior sistema autónomo alimentado por captação em mina. É tudo por hoje no nosso espaço de informação. Que a sua quarta-feira seja produtiva.
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1: Cada giro tinha as suas particularidades e só os efetivos conheciam todas as manhas. Havia sempre algo de diferente. Era preciso estar alerta, porque a qualquer momento podiam surgir todo o tipo de violências, situações desconcertantes, cães deslocados e gente ainda mais louca. Claro que, para quem estava a começar, como ele, todos os dias era uma aventura. Ainda por cima, passava as noites a beber e a fazer sexo como se não houvesse amanhã. Era tudo uma grande maluqueira. Apesar disso, Chinaski, não se sabe bem como, lá se ia desenrascando. Havia dias lixados, como aquele da vaga de calor, em que estava ressacado de morrer. O turno nunca mais acabava e o whisky e a cerveja da noite anterior pareciam correr-lhe pelo corpo em torrentes. Dava a sensação de que ia simplesmente derreter, desaparecer na calçada sob os inclementes 40 graus. E depois ainda havia o maluco do Chef Stone, sempre a fazer relatórios para ultramar. O gajo era viciado naquilo. Ao longo dos anos, a rotina vai devorando-o vivo. Isto para não falar dos intermináveis conflitos com as chefias. Para além do trabalho, há ainda o excesso de álcool e as relações amorosas caóticas que marcam profundamente a sua vida. Este é o primeiro romance de Charles Bukowski e nele acompanhamos a vida de Henry Chinaski, o seu alter ego literário. Encontramos aqui uma crítica profunda ao mundo do trabalho moderno, mostrando como a burocracia pode esmagar o indivíduo. A banalidade do cotidiano surge simultaneamente grotesca, amarga e inesquecível.
2: O episódio de hoje foi sobre o livro Correios, de Charles Bukowski, editora Antígona, e contou com a leitura do podcast de Luís Filipe Borges, que é escritor. Boas leituras!
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0: São 13 horas. 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

0: São 15 horas. 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

0: São 16 horas. 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

Olá, viva, seja bem-vindo. Cá estamos nós de regresso para conhecermos novidades do mundo da música. Abrimos as portas para mais um AB Play e o arranque de hoje é feito com Soraya Ramos com Sleep Prince.

João Só e Tiago Nogueira lançam Olha Para Mim, o quarto e último single de antecipação do mini-álbum de 8 faixas que a dupla edita em novembro. Em Olha Para Mim, João Só escreve sobre encontrar, no outro, um lugar seguro. Uma canção de amor sobre duas pessoas que escolhem caminhar juntas e construir uma vida em comum, mesmo quando nem todas as respostas são claras.

A vida passa e o tempo para. 4 anos depois do último disco de Tiago Vilhena, chega-nos um trabalho novo, fresco e onde o estilo já conhecido do artista continua a estar presente, mas abre espaço a elementos inéditos na sua discografia. O cantautor regressa com Seletrano, antecipado pelo single Amadores da Praça. O percurso que aqui desagua é longo. Começou no rock dos Savana, passou pelo pop de língua inglesa assinado como George Marvison e amadureceu na canção portuguesa com Portugal 2018 e Canções Mundanas.

chegou o novo single de Martha Raine, Baby, Don't Waste My Time. Este é o primeiro tema do seu novo disco, uma canção direta sobre tempo, escolhas, liberdade e a necessidade de avançar. Baby, Don't Waste My Time é uma reflexão sobre aquilo que fazemos com o tempo que temos e sobre a coragem necessária para abandonar o que já não nos acompanha. O tempo não espera, a vida também não. Há momentos em que ficar é também uma forma de partir.

Diogo Zambujo acaba de lançar o seu álbum de estreia, Vir a Ser, um disco que cruza raízes portuguesas com influências da música brasileira, jazz e rock, refletindo a diversidade do seu universo enquanto autor, compositor e intérprete. Ferida Sarada, o tema de destaque, é uma faixa indie rock com influências de jazz, marcada pela forte presença da guitarra e da bateria. A canção acompanha duas pessoas que seguem caminhos diferentes, explorando uma cura imperfeita e a possibilidade de um reencontro.

Salvador Rio, vencedor do The Voice Portugal, apresenta o seu primeiro single, Alma, a canção escolhida para representar Portugal no Festival Eurovisão da Canção Júnior. Este lançamento marca a estreia oficial do jovem artista no mercado discográfico e abre um novo capítulo no seu percurso musical. O tema foi escrito e produzido por Diogo Pissarra, que acompanhou o Salvador como mentor durante a sua participação no The Voice Kids.

Sofia Camará apresenta o seu novo single, Hallucinating, que antecipa o seu EP Still Somewhere Here. Luminoso, divertido e contagiante, o tema traduz a euforia de perceber que alguém que parecia completamente fora do seu alcance pode afinal sentir o mesmo por nós, captando precisamente esse momento quase irreal. Sofia Camará é uma artista luso-canadiana que tem vindo a destacar-se junto das novas gerações com a sua identidade pop e presença crescente nas plataformas digitais.

A história da Carolina é um hino de campanha para o IPO Porto, escrito e interpretado por Rita Rocha. É um delicado lembrete de que um simples sim pode salvar uma vida. A história da Carolina pertence-nos a todos, amanhã pode ser a tua. Dedicada a aumentar a consciência e a inspiração dos jovens a mobilizarem-se, a tornarem-se dadores. A canção é bastante emotiva e melódica. Fica no ouvido e atravessa gerações.

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Gustavo Mioto abriu recentemente um dos capítulos mais inquietos, provocadores e autorais da sua carreira, com a apresentação oficial de Pensamentos Intrusos, o novo projeto do cantor brasileiro que nasce de uma vontade antiga de quebrar padrões e explorar novas possibilidades dentro do sertanejo. O projeto começou a ganhar forma com o lançamento da intro e agora revela no seu completo o álbum que promete deixar todos os seus pensamentos mais intrusivos.

0: São 17 horas. 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

0: A elegância das teclas de um piano Rhodes serve de introdução ao mais recente universo criado por Jaca. Soam assim os segundos iniciais de Keishum, o tema de avanço de Crescendo, o segundo EP do músico e produtor de 24 anos, com um lançamento apontado para novembro.
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0: Novo Credo é o mais recente tema de Cristina Clara. Como uma irónica promessa de modernidade, o novo tema questiona e provoca o ouvinte. Quando se substitui um tambor, é apenas um som que se perde? Valerá ainda a pena o esforço e sangue dos tocadores? Lançado em antecipação ao segundo álbum de estúdio, o novo single foi escrito por É do Mundo, com música de autoria do próprio, em parceria com Daniel Pereira Cristo.
1: Você não vê?

0: Então está na hora de espreitarmos a tabela da música mais tocada em Portugal. Entre novidades e reentradas temos três, saídas de Miley Cyrus, Dave & Thames e Lunar Johnny. Top mais. Reentrou para as nossas contas para o 12º lugar, Taylor Swift, The Fate of Ophelia.
1: Número 12.

0: manteve a posição 11, a mais nova de Ariana Grande, It's That I Made You Love Me. Queda de um degrau para o décimo posto de Bad Bunny, Baile Inolvidable. Entrada para a nona posição de Adela, 8 in LA.
1: Número 9.

0: Caiu um lugar, música de Plutónio, 8º posto. E o 7º pertence a Drake. O Genesis subiu uma posição. A cair um lugar temos na 6ª posição o Gale com Soltou. E a subir no 5º posto, Olivia Rodrigo com Stupid Song. Manteve a posição 4, Shakira com Burna Boy, Day Day. Entramos no pódio e entrou para a 3º lugar mais uma música de Adele, Nicole Kidman.
1: Número 3.

0: Karol G ocupa o segundo posto da nossa contagem do Top Mais. E a liderança é de Richie Campbell, com Plutónio. Céu Avi subiu um lugar.
1: Número 1.
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Top Mais. Apresentadas as contas, voltamos a atualizar a tabela na próxima semana. Até lá, tudo bom, sempre com muita música, boas e novas.

Mulher Bonita é uma canção pop luminosa com influências latinas e africanas, uma homenagem à beleza, força e individualidade de todas as mulheres. Os No Maca são Bruno Ferreira e Duarte Carvalho. Um projeto de música pop que cruza influências africanas e latinas com melodias imediatas, energia positiva e que falam de emoções, relações e histórias onde é fácil reconhecermos.

Com um groove contagiante e uma boa dose de humor, Murder mergulha no universo do funk, disco e soul dos anos 70, cruzando referências vintage com uma produção pop contemporânea. Nascida na Austrália, de ascendência inglesa e alemã, Maya cresceu na Madeira, onde estudou música durante 7 anos no Conservatório Escola Profissional de Artes da Madeira, antes de prosseguir a sua formação na Universidade de Manchester, e vive atualmente entre o Reino Unido e Portugal.

Está na hora de fechar. Reta final do AB Play desta semana, com mais e melhores novidades musicais. Em forma de despedida temos Ana Silvino com Deja Vu. Até para a semana.

0: São 18 horas. 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
3: VFM informa, a região em foco, já a seguir no Bloco da Informação Regional. O Conselho de Vouzela registrou um crescimento de 20% nas dormidas turísticas entre janeiro e junho deste ano, totalizando 6.092 registros nos estabelecimentos de alojamento com 10 ou mais camas, de acordo com os dados do Instituto Nacional de Estatística. Este desempenho superou significativamente a média da região de Viseu Dom Lafões, que se ficou pelos 7,4%, com o município a destacar-se também no mês de junho, ao contabilizar 1.898 dormidas, o que traduz um acréscimo homólogo de 23,2%. O presidente da Câmara de Vouzela, Carlos Oliveira, sublinhou que estes resultados refletem um investimento contínuo na valorização do território e o esforço conjunto entre a autarquia, os empresários e os agentes locais da restauração, alojamento e animação turística. O autarca reafirmou o compromisso de continuar a apostar na promoção do concelho para consolidar uma oferta atrativa capaz de captar visitantes ao longo de todo o ano. A Casa das Artes Cine Teatro Dr. Morgado, em Oliveira de Frades, acolhe neste sábado, dia 3 de outubro, a apresentação do musical Dias de Rádio, uma produção da companhia Rituais Del Arte, integrada nas comemorações dos 50 anos de liberdade. Com dramaturgia e encenação de Miguel Ruivo Duarte, o espetáculo propõe uma viagem nostálgica pela história, pela relevância cultural e informativa deste meio de comunicação em Portugal e no mundo ao longo das décadas de 1930, 40, 50 e 60. Os bilhetes para assistir a esta iniciativa de valorização da memória coletiva estão disponíveis pelo preço unitário de 3 euros, constituindo uma oportunidade para o público revisitar os sons, os programas e o papel transformador que a rádio desempenhou em períodos marcantes do século XX. A Câmara Municipal de São Pedro do Sul, com o apoio da Terma Alistur, da União de Freguesias de São Pedro do Sul, Várzea e Baiões, e do GTT, Grupo Todo o Terreno, vai organizar a 13ª edição da Corrida São Silvestre Manuel dos Santos Almeida. O evento desportivo está agendado para o dia 19 de dezembro, um sábado, com início marcado para as 19 horas, consistindo numa prova de 10 mil metros que ligará São Pedro do Sul às termas. No mesmo dia, realizar-se-á uma caminhada ao longo do mesmo percurso, com partida prevista para as 17h30. Os interessados em participar em qualquer uma das iniciativas já podem efetuar as respectivas inscrições através da plataforma digital Stop and Go. O município de Viseu e a empresa tecnológica portuguesa UA Vision celebraram um protocolo para a instalação de capacidade industrial no aeródromo municipal Gonçalves Lobato, prevendo a cedência de cerca de 2 mil metros quadrados para a construção de um hangar próprio. O espaço destina-se ao desenvolvimento de atividades de produção, testemunhas testagem e formação nas áreas de veículos aéreos não tripulados e sistemas contra drones, consolidando o compromisso da empresa com a região, enquanto a autarquia assegura as infraestruturas necessárias para a realização regular de testes e voos. Esta expansão ocorre no momento de forte afirmação internacional da UAVision no setor da defesa, tendo a empresa conquistado o quarto lugar entre 146 concorrentes na competição Sentinel Strike. Com este resultado, a tecnológica portuguesa garantiu um lugar entre os 5 finalistas que vão disputar em outubro, no campo militar de Santa Margarida, a fase final no terreno, competindo lado a lado com algumas das maiores empresas europeias da especialidade. O município de Mangualde procedeu à assinatura do auto de consignação para as obras de reabilitação do caminho municipal 1455, estabelecendo a ligação entre Senhora de Cervães e Aldeia Nova, na União de Freguesias de Santiago de Cassorrães e Póvoa de Cervães. Com um investimento superior a 250 mil euros e um prazo de execução fixado em 240 dias, a intervenção visa colmatar a degradação do pavimento e modernizar a rede de abastecimento de água de Aldeia Nova, infraestrutura que contava já com mais de 4 décadas de funcionamento. A empreitada compreende, ao nível rodoviário, a repavimentação em toda a largura da via, com aplicação de bituminoso, a limpeza e desassoreamento de valetas e a renovação das marcas rodoviárias. Paralelamente, será efetuada a substituição integral da rede de distribuição de água de Aldeia Nova, com a instalação de uma nova conduta, ramais, válvulas e bocas de incêndio, permitindo integrar a localidade na zona de abastecimento de Santiago de Cassorrães e desativar o anterior sistema autónomo alimentado por captação em mina. É tudo por hoje no nosso espaço de informação. Que a sua quarta-feira seja produtiva.
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Dizem que o amolador anuncia transformações. 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A sorte de uns, mas o azar de outros.

0: São 19 horas. 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

A culpa é das estrelas. Quando há um funeral, aproveitas e vens-me ver. Ficas um bocadinho ali ao pé de mim, olhas para a minha fotografia e para o meu nome, assomam duas lágrimas e depois vais-te embora.

Mint and the Brook Trout já cá andam há algum tempo, mas são uma estreia nas emissões da Culpa é das Estrelas. A banda lisboeta leva 9 álbuns editados desde 2008 e este tema Random Information fomos buscá-lo ao último trabalho Stretch, de 2025. Muito boa noite, o meu nome é Jorge Cravo e convido-o a acompanhar-me em mais uma viagem radiofónica com palavras de gente com veia de escritor. Na abertura tivemos Rang Tang Ring Tune, do trio norte-americano Mountain Man, e seguimos agora com Twilight Zone, de Malcolm Middleton. 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

Havia tantas e tantas excelentes opções para homenagear uma perda irreparável da cultura portuguesa. Jorge Palma deixou-nos aos 76 anos e seguramente a gente vai continuar a ouvir a sua música para todo sempre. E já que falamos de poetas, quem nos acompanha literariamente esta noite é o autor Vítor Encarnação. A sua primeira obra chegará logo depois de Ellen e Drake e da dupla King Creosote e John Hopkins.

O tempo vai passando, a dor vai passando, a memória do que eu fui vai enfraquecendo. A minha morte só já está aí entre estes muros, envolta nesta densa névoa do passado. Tudo tem um preceito. Houve um tempo em que a minha morte estava viva dentro do teu peito, dentro dos cheiros, da roupa que eu deixei nas gavetas, da cama onde tu vinhas ter comigo aos domingos de manhã, do meu cão que agora é teu. Tantas saudades que eu tenho do cão. Se eu soubesse que ia estar tão sozinha, tinha-o trazido comigo. Dentro da cozinha, do quarto, da casa toda, qualquer lembrança te fazia chorar. A minha voz que parecia que se ouvia, e ouvia-se, tu é que não a sabias escutar. Os vivos não sabem ouvir a voz dos mortos nos corredores das casas. A minha presença que parecia que se sentia, e sentia-se, tu é que não me vias. Os vivos não sabem ver os mortos sentados à mesa. Vinhas ver-me todos os dias. Lembro-me de vir de manhã e à tarde, ainda o meu corpo se parecia comigo. Depois, duas vezes por semana. Depois, de semana a semana, já o meu corpo não se parecia nada comigo. Depois, de mês a mês. Agora, só quando há funerais é que me vens ver. A vida anima-te, ainda bem que é assim. Certamente que o meu cheiro já desapareceu. As gavetas já não têm a minha roupa. Os teus filhos é que vão deitar-se contigo aos domingos de manhã. Gostava tanto de saber se o meu cão ainda é vivo. Se for, fala-lhe de mim que ele há de dar ao rabo de contente. Quando ele morrer, vem enterrá-lo ao meu lado. Assim não fico tão sozinha. Quando há um funeral, aproveitas e vens-me ver. Ficas um bocadinho ali, ao pé de mim, olhas para a minha fotografia e para o meu nome, assomam duas lágrimas e depois vais-te embora. Só voltas quando houver outro funeral.

Primeiro ouvimos Pelly Dies, tema de 2016 do álbum They Moved in Shadow All Together, de Emily Jane White, e agora a voz inconfundível do saudoso Jeff Buckley com Lilac Wine. Tudo a postos para recebermos o segundo texto da noite? Fazemos um compasso de espera com Bushel Hyde, de Jessica Pratt.

Os poetas têm um mistério inútil e ao mesmo tempo perigoso. É inútil porque o assombroso esforço que os poetas fazem para explicar as entranhas do mundo raramente é tido em conta, é quase sempre desprezado. É perigoso porque se pelo acaso das suas palavras certeiras, os poetas conseguem desnudar e mostrar as entranhas do mundo, a nudez feia da vida certinha, temendo que é incomum ou estranha ao seu ambiente, torna-se xenófoba. Os poetas são bonitos se não forem selvagens. Os poetas são bons se não forem demasiado ousados. Há um gosto social pela poesia que rima. As palavras sossegadinhas e limpas, repetindo fórmulas harmoniosas, vencedoras de prémios para a melhor combinação de sons e imagens. Palavras que se adivinham ainda não foram ditas. Ideias formatadas para o uso e consumo geral e comum. Os poetas que espantam raramente sabem viver a vida como se diz que ela é. Os poetas solitários, selvagens e ousados raramente veem o que os outros veem. Vão mais fundo, mais alto, guerreiam uma realidade ditada pela rotina, destroem a verdade construída pela norma das palavras simples que rimam alegremente. As palavras que os poetas extraordinários escolhem não se encontram à superfície. São asas de pássaros perdidos. É preciso peneirar, é preciso penar para as encontrar. É preciso partir a pedra do cérebro, mergulhar no abismo das lágrimas, ousar entrar no reino absurdo das paixões, rasgar a boca para nela caberem mais gritos, pegar na mão como quem pega no corpo todo, fechar os olhos para neles entrar mais luz, beijar o medo, escrever passados sobre o futuro. Os poetas escrevem coisas tontas para mel dos meus pecados.

Estamos em cima do 42º aniversário de um álbum emblemático, não apenas da carreira dos U2, mas de toda a cena pop-rock da década de 80. Este é o tema que dá nome ao trabalho The Unforgettable Fire, lançado a 1 de outubro de 1984. Antes tivemos Evansville, dos Hotel Hotel. Agora avançamos para a sequência final. Começam os The Downies, The Amys e depois Basilee.

Ponto final neste capítulo da Culpa das Estrelas. Deixo um agradecimento especial a Vítor Encarnação, que foi o nosso autor convidado. São as despedidas de Jorge Cravo, com a promessa de estar de volta na próxima semana, com mais músicas e outras palavras. Para fechar, fica Souvenirs, de

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